0: pensamento, ando tudo obrigado. Tudo obrigado, aqui vou ligar a mobella Fabricini. Vou ligar a mobella no Galicini.
1: Como é triste imigrar.
2: Ai, chamito, que me quiere tocar el bicho.
3: Vamos, mi comandante, vamos, vamos, que ganamos, todos somos Portugal.
4: A la bola.
5: Arriba el ánimo, Cristiano. Nunca fuiste la bebé de la FIFA.
6: Mensajes para Cristiano.
7: Cristiano, boa noite, tudo bem? Você fala com o Sebastião, eu quero falar que esse é um partido, um jogo muito importante, de muita qualidade, e que ganhe Portugal, cara.
8: Este huevo se habla português. Que vergüenza.
9: Vamos, Cristiano, mete um gol. Oh, méteme um gol.
8: Oh, Cristiano, méteme um gol. Que
10: Ronaldo, jogador mais grande do mundo. Do mundo, do mundo, por que você?
11: Cristiano, e agora? Embora.
12: Isso é para toda a afição.
13: Te vuelve a hablar Sebastián y soy más chileno que los porotos.
14: ¡Y la puta!
8: Son mensajes para Cristiano.
15: Oi, Cristiano, boa noite, tudo bem? Amigo, fica tranquilo que você hoje vai ganhar, tá?
16: Eu, Cristiano Ronaldo. Muito campeão do mundo. Muito parabéns, Soto.
17: Ya, pues ganamos la entrada entonces, ¿o no?
8: No, no había concurso todavía.
18: Cristiano, sos un pecho frío. Anda para allá, bobo. Anda para allá.
19: Anda, anda para allá, bobo.
20: Buenas tardes, soy tu papi.
21: Yo le quiero a Rubén.
22: Cristiano Ronaldo, pecausa, chupete para vos.
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